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todos políticos. Aliás, a única motivação ao longo da minha vida que encontro para a atividade política é essa, a vaidade, que é uma das características humanas.

0: 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Combustíveis descem a partir de segunda-feira. Câmara compra o antigo quartel dos bombeiros de Barcelinhos. Homem constituído arguído por furtar trotinete em Braga. Gil Vicente defronta a União de Santarém na Taça de Portugal. 1.300 atletas disputam amanhã a maratona BTT 5 Cumes. Depois de semanas consecutivas com aumentos históricos, o preço dos combustíveis vai baixar a partir de segunda-feira. Segundo o Automóvel Clube de Portugal, o gasóleo deverá ficar mais barato 6 cêntimos por litro. Na gasolina, a descida deverá ser de 2 cêntimos por litro. O município de Barcelos comprou por 1,1 milhões de euros o edifício do antigo quartel dos bombeiros voluntários de Barcelinhos, que será utilizado para novas funções de interesse público. Em comunicado, a Câmara adianta que o antigo quartel poderá acolher, após adaptação, serviços municipais ou um equipamento destinado à juventude. Para a autarquia, a compra do antigo quartel significa um passo importante para a requalificação e valorização de um imóvel de referência na freguesia de Barcelinhos. Um homem de 58 anos foi constituído arguído por furtar uma trotinete na cidade de Braga, informou ontem a GNR. Em comunicado, a guarda adianta que o suspeito ficou sujeito à medida de coação de termo de identidade e residência. A trotinete foi devolvida ao legítimo proprietário. O Gil Vicente já conhece o primeiro adversário na Taça de Portugal. Na terceira eliminatória, a primeira já com os clubes da Primeira Liga, os gilistas vão ao terreno da União de Santarém, da Liga 3. Os jogos da terceira eliminatória da Taça de Portugal estão previstos para os dias 17 e 18 de outubro. Cerca de 1.300 atletas vão participar amanhã na maratona BTT 5 Cumes, organizada pelos Amigos da Montanha. A principal novidade desta 21ª edição é o regresso ao ponto mais alto do concelho de Barcelos, o Monte de São Gonçalo, na freguesia de Fragoso. A prova tem duas distâncias, 68 km nos 5 cumes e 47 nos 3 cumes. A Avenida da Liberdade é o ponto de chegada e partida.
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0: 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Destaques: combustíveis descem a partir de segunda-feira. Câmara compra o antigo quartel dos bombeiros de Barcelinhos. Homem constituído arguído por furtar trotinete em Braga. Gil Vicente defronta a União de Santarém na Taça de Portugal. 1.300 atletas disputam amanhã a maratona BTT 5 Cumes. Depois de semanas consecutivas com aumentos históricos, o preço dos combustíveis vai baixar a partir de segunda-feira. Segundo o Automóvel Clube de Portugal, o gasóleo deverá ficar mais barato 6 cêntimos por litro. Na gasolina, a descida deverá ser de 2 cêntimos por litro. O município de Barcelos comprou por 1,1 milhões de euros o edifício do antigo quartel dos bombeiros voluntários de Barcelinhos, que será utilizado para novas funções de interesse público. Em comunicado, a Câmara adianta que o antigo quartel poderá acolher, após adaptação, serviços municipais ou um equipamento destinado à juventude. Para a autarquia, a compra do antigo quartel significa um passo importante para a requalificação e valorização de um imóvel de referência na freguesia de Barcelinhos. Um homem de 58 anos foi constituído arguído por furtar uma trotinete na cidade de Braga, informou ontem a GNR. Em comunicado, a guarda adianta que o suspeito ficou sujeito à medida de coação de termo de identidade e residência. A trotinete foi devolvida ao legítimo proprietário. O Gil Vicente já conhece o primeiro adversário na Taça de Portugal. Na terceira eliminatória, a primeira já com os clubes da Primeira Liga, os gilistas vão ao terreno da União de Santarém, da Liga 3. Os jogos da terceira eliminatória da Taça de Portugal estão previstos para os dias 17 e 18 de outubro. Cerca de 1.300 atletas vão participar amanhã na maratona BTT 5 Cumes, organizada pelos Amigos da Montanha. A principal novidade desta 21ª edição é o regresso ao ponto mais alto do concelho de Barcelos, o Monte de São Gonçalo, na freguesia de Fragoso. A prova tem duas distâncias, 68 km nos 5 cumes e 47 nos 3 cumes. A Avenida da Liberdade é o ponto de chegada e partida.
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10: Oba, oba, oba, gente boa a rodar desde 1988. Este é o No Outro Lado FM, chegando até ti através de uma rede de estações parceiras espalhadas por todo o território continental, pelas ilhas e ainda pelo

0: incontáveis comunidades portuguesas espalhadas pelo mundo. Para hoje a proposta é ligeiramente diferente. Vamos nos afastar dos grandes êxitos e mergulhar no lado mais escondido de bandas que todos conhecemos. Ai, credo, até me atrapalho. Synth pop, new romantic, indie pop, indie rock e por aí afora, mas sempre pelas faixas que ficaram à sombra dos singles mais tocados. Duas horas inteirinhas dedicadas ao verdadeiro coração dos discos. Deixa de ficar aí connosco.
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0: Começamos a esta hora com uma banda incontornável do synth-pop britânico, mas não pela porta da frente. Esta é uma daquelas faixas que só quem ouve o álbum do início ao fim conhece bem. Saiu do álbum Black Celebration de 1986, numa fase em que a banda já se afastava do pop mais imediato para um som mais sombrio. Falcoar dos Depeche Mode, vem aí Something to Do, é a primeira para esta emissão.

Something to Do para os Depeche Mode. Fomos buscar este Something to Do ao longa duração de 1986, ou longa duração Black Celebration. Nós por aqui, olha, é que começámos em 88 e cá continuamos a rodar sempre, sempre deste lado do FM. Não te esqueças que podes acompanhar tudo sobre o nosso programa em no outro lado do fm.webnode.pt. Também temos um canal no YouTube, claro que sim, porque somos modernos, youtube.com/rmxpt. Já a seguir, vamos aos Duran Duran, mas esqueçam lá os singles que já escutaste mil vezes. Esta é uma faixa quase cinematográfica, escondida no meio do álbum Rio de 1982, dá pelo nome de Chauffeur.

Longa duração Rio 1982, os Duran Duran com este The Chauffeur a rodar aqui no Outro Lado FM. No Outro Lado FM, onde a música roda desde 1988 e não pensa em parar. Já a seguir, vamos a duas. Vamos ter os Tears for Fears numa faixa mais sombria e progressiva também do que os hinos que os tornaram famosos. Esta faixa é retirada do longa duração Songs from the Big Chair, chama-se The Prisoner, mas para já vem aí os New Order, ainda na tradição do pós-punk para o synth-pop que os virei a definir, chama-se Dreams Never End.

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desde 1988 que fazemos do outro lado o teu lado favorito. Não sei se já reparaste, estamos orgulhosamente a estrear alguns jingles e separadores novos já no ano de 2026, 38 anos depois de começares. Ok, para trás ficaram os New Order, também os Tears for Fears. Agora vem aí os Talk Talk, numa faixa que já mostra a inquietação sonora que os haveria de levar a lugares muito distantes do pop. Chama-se Mirror Man, mas para já ficamos com os Simple Minds de Jim Kerr, antes da era dos estádios, ainda num registro mais atmosférico e introspectivo, Someone, Somewhere, in Sometime.

mais de 3 décadas no lado certo das ondas, eu estou no outro lado do FM. Olha, o pedido, a sugestão, pedido basicamente que fica é que, não sei se já reparaste, estamos a mudar ligeiramente a imagem sonora destas emissões do No Outro Lado do FM. Antigamente fazíamos sequências de 3 e por vezes de 4, agora estamos a fazer de 2, estamos a estrear jingles e separadores novos, todas essas coisas. Se quiseres, via WhatsApp faz-nos chegar a tua opinião, se gostas mais desta ou se preferias a imagem antiga. O WhatsApp, já sabes, é o 967115716. Eu vou repetir, 967115716. Este é o WhatsApp direto aqui para o No Outro Lado FM. E se quiseres, também podes fazer o teu pedidozinho musical, que pode ser que ele por aqui apareça. Ok, a seguir vem os Japan, uma das as suas composições mais atmosféricas e menos faladas, extraída do longa duração Gentleman Take Polaroids Night Power, mas Night Power é o nome da música, claro. Mas para já, vamos ficar com os Orchestra Maneuvers in the Dark, já numa fase posterior da carreira, com uma faixa mais direta e otimista de regresso da banda ao início dos anos 90. Chama-se Sailing on the Seven Seas e toca agora No Outro Lado do FM.

Eu não sei se é impressão minha, mas este Night Porter para os Japan é só fantástico. No outro lado FM, a rodar desde 1988, para quem gosta de ouvir com alma, agora a seguir vem o Zilman Wig, ainda antes da explosão comercial. É assim um registro mais frio e eletrónico. Chama-se Seconds, também é instrumental, convém que se diga. Mas para já ficamos com os Soft Cell, uns dos singles que todos conhecem. É uma faixa mais melancólica e pouco tocada do longa duração Don't Stop Erotic Dance Cabaret. Sim, é que é um bocado trava-línguas. Chama-se Where the Heart Is. Roda agora.

Outra Moda FM, a prova de que uma boa música nunca sai de moda, a rodar desde 1988 de The League Unlimited Orchestra, é o nome deste álbum, e foram os Human League a rodar. Agora vem aí os Eurythmics, quase para o final desta primeira hora. Os Eurythmics e eu, num registro mais urbano e sombrio do que o costume, This City Never Sleeps, é a música que está na calha, mas para começar, ficamos com os Ultravox de Midjourney, uma faixa que mostra bem a grandiosidade orquestral da banda, ainda longe dos singles mais óbvios. Esta chama-se Im.

E é assim que vamos chegando ao final desta primeira hora do No Outro Lado FM. Olha, muito obrigado por estares aí desse lado e também do nosso lado. Não te esqueças de nos visitar no site nootrolodofm.webnode.pt, também no canal do YouTube, youtube.com/rmxpt. Lembra-te que o No Outro Lado FM chega até ti através de uma rede de estações parceiras espalhadas por todo o território continental, pelas ilhas e pelas comunidades portuguesas espalhadas pelo mundo. Para fechar esta primeira hora, ora, vamos com os Echo and the Bunnymen, uma faixa mais intensa e menos conhecida do repertório da banda, chama-se Show the Strange. Quanto a mim, eu sou o Carlos Gedia, resta-me dizer-te que ficamos por aqui, mas é só mesmo um até já. Regressamos já a seguir ao sinal horário e também aos comerciais com muito mais música do outro lado do FM.

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22: Ora, pois então, cá estamos de volta para a segunda hora do No Outro Lado FM desta semana. No Outro Lado FM, a chegar até ti nas ilhas, nas comunidades portuguesas espalhadas pelo mundo, também em todo o território continental, claro sim, através da nossa rede de estações parceiras. Continuamos exatamente onde ficamos, no outro lado escondido das bandas que já conheces. Vamos andar entre o New Wave, o Synth Pop e o Indie que se lhe seguiu. Prepara-te então para mais umas quantas faixas assim, um bocado fora da caixa.
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22: Para abrir esta segunda hora em grande, abrimos com os Culture Club de Boy George. É uma faixa bem mais discreta do que os 8 ditos que os tornaram famosos em todo o mundo. Esta chama-se Mr. Man.

A dar uma nota para esta segunda hora e este Mr. Man do Culture Club. Vá, confessa lá, esta não é propriamente muito familiar para ti dentro desta banda, não é? Pois é, é isso mesmo. É isso que andamos aqui a fazer desde 1988 com este programa que se chama No Outro Lado do FM. Isto caso só agora tenhas escasso. Não te esqueças, temos um website no outro lado fm.webnode.pt. Temos também um canal no YouTube, youtube.com/rmxpt. Passa por lá, subscreve, deixa like e tudo e tudo e tudo e essas cenas todas. Agora vem Spandau Ballet. É uma faixa, bom, que fica assim um bocado longe da grandiosidade dos singles mais tocados, se bem que esta também tocou bastante na época. Faz parte do primeiro álbum, chama-se Paint Me Down. Roda agora no outro lado do FM.

Para trás ficam então os Spandau Ballet, a seguir vêm os Talking Heads, ainda no início de carreira, assim um registro mais nervoso e minimalista. Este tema que vamos rodar é retirado do longa duração More Songs About Buildings and Food, chama-se Found a Job, mas para já vem aí os China Crisis, uma banda injustamente esquecida numa das suas composições mais dedicada, dá para o nome de Christian. Este é o No Outro Lado FM, continuamos por aqui a rodar daqui a pouco há 40 anos.

no outro lado FM, onde a música roda desde 1988 e não pensa em parar. Depois do China Crisis e também dos Talking Heads de David Byrne, vêm os Cocteau Twins num registro etéreo e quase hipnótico. É assim aquele registro característico do seu som tão particular, chama-se Waterway. Mas para já vamos abrir esta próxima sequência de duas com os Charmeleon. É uma banda de culto do pós-punk que nunca teve o reconhecimento merecido. Então vamos lá ver se a gente consegue alterar isso. Esta chama-se Second Skin.

Penso que concordarás comigo quando digo que esta é uma missão do no outro lado da FM, assim um bocado fora da caixa. Estivemos então com os Chamberlain, Second Skin, também os Cocteau Twins com o Waterway. Agora vem uma lenda incontornável, são os Blondie, num registro mais experimental e menos pop que o habitual do álbum Parallel Lines. Chama-se Fade Away and Radiator, mas para começar, ficamos com os A Flock of Seagulls, longe do single I Run, que toda a gente conhece. Esta é uma faixa mais synth e atmosférica, chama-se Transfer Affection. Agora sim, estava a ver que não.

Se há pouco eu referia que os bondes são incontornáveis, que dizer então de Siouxsie and the Banshees, que nos vão chegar na próxima sequência com Arabian Nights, um registro mais exótico e teatral. Mas para começar, ficamos mesmo com os Psychedelic Furs. É uma faixa mais sombria e menos conhecida do início da carreira, chama-se Sister Europe, roda agora no outro lado do FM. Não te esqueças, há mais de 3 décadas que andamos aqui neste lado, queremos nós o lado certo das ondas.

E olha, e não é que assim como quem quer a coisa, ou quem não quer a coisa neste caso, chegamos mesmo ao fim de mais uma emissão do No Outro Lado FM. Obrigado por teres estado desse lado, no nosso lado, na nossa companhia. Senti nada disto faria sentido. Não te esqueças, ao longo da semana, visita-nos no nosso website em noutroladofm.webnode.pt, também no nosso canal no YouTube, youtube.com/rmxpt. Lembra-te, sempre que o No Outro Lado FM chega até ti através de uma rede de estações parceiras espalhadas por todo o território continental, pelas ilhas e também pelas comunidades portuguesas espalhadas pelo mundo. Para fechar esta emissão, ficamos com uma banda também não muito conhecida, chamam-se The Church. É uma faixa que mostra bem a ponta entre o jungle pop dos anos 80 e o indie rock que se lhe seguiu. Chama-se Reptile. É mesmo a última para esta emissão do No Outro Lado FM. Já sabes, se a vida te soar demasiado igual, podes sempre escapar para o No Outro Lado do FM. Eu sou o Carlos Gidier. Resta-me apenas dizer tchau, tchau. Até para a semana.

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2: 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Destaques: combustíveis descem a partir de segunda-feira. Câmara compra o antigo quartel dos bombeiros de Barcelinhos. Homem constituído arguído por furtar trotinete em Braga. Gil Vicente defronta a União de Santarém na Taça de Portugal. 1.300 atletas disputam amanhã a maratona BTT 5 Cumes. Depois de semanas consecutivas com aumentos históricos, o preço dos combustíveis vai baixar a partir de segunda-feira. Segundo o Automóvel Clube de Portugal, o gasóleo deverá ficar mais barato 6 cêntimos por litro. Na gasolina, a descida deverá ser de 2 cêntimos por litro. O município de Barcelos comprou por 1,1 milhões de euros o edifício do antigo quartel dos bombeiros voluntários de Barcelinhos, que será utilizado para novas funções de interesse público. Em comunicado, a Câmara adianta que o antigo quartel poderá acolher, após adaptação, serviços municipais ou um equipamento destinado à juventude. Para a autarquia, a compra do antigo quartel significa um passo importante para a requalificação e valorização de um imóvel de referência na freguesia de Barcelinhos. Um homem de 58 anos foi constituído arguído por furtar uma trotinete na cidade de Braga, informou ontem a GNR. Em comunicado, a guarda adianta que o suspeito ficou sujeito à medida de coação de termo de identidade e residência. A trotinete foi devolvida ao legítimo proprietário. O Gil Vicente já conhece o primeiro adversário na Taça de Portugal. Na terceira eliminatória, a primeira já com os clubes da Primeira Liga, os gilistas vão ao terreno da União de Santarém, da Liga 3. Os jogos da terceira eliminatória da Taça de Portugal estão previstos para os dias 17 e 18 de outubro. Cerca de 1.300 atletas vão participar amanhã na maratona BTT 5 Cumes, organizada pelos Amigos da Montanha. A principal novidade desta 21ª edição é o regresso ao ponto mais alto do concelho de Barcelos, o Monte de São Gonçalo, na freguesia de Fragoso. A prova tem duas distâncias, 68 km nos 5 cumes e 47 nos 3 cumes. A Avenida da Liberdade é o ponto de chegada e partida.
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Olá, bem-vindos. Vai ser uma hora cheia de grandes sucessos. É hora do Top 10 Super Kizomba. Há duas semanas consecutivas que Nhá Corpo de Iola Araújo lidera esta lista e não é para menos, uma vez que se trata de um super sucesso. Sucesso também, mas já fora da tabela, uma vitória de João Soares e Tino. MC Pro era número 8 na última semana e foi nosso líder durante duas semanas consecutivas. Vamos então à apresentação do novo Top 10 Super Kizomba. Aumentem o volume do vosso rádio.

Já foi Powerplay Super Kizomba, agora entra para o nosso Top 10. Olha para nós da angolana Pérola, única nova entrada da semana e diretamente para a 10ª posição. Nono posto era o anterior número 10, Te Amo, de Filomena Maricoa, e queda de 2 lugares para Laiona, de Loi Kizomba e Sairia. Cai da 6ª até à 8ª posição. Quem não caía há um ano atrás era Amarildo, com Depressão de Amor, que se mantinha como o nosso número 1, e é para recordar agora. 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

É uma das maiores subidas da semana. Cadigossi de Tosse Medo sobe 2 lugares até ao número 7. E na 6ª posição, a maior descida desta semana era número 3, Leila Zarina, com Eu e Tu, 5º lugar, outra das maiores subidas. Plano B.

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0: Grinato, com Hold Me Slow, registra a subida de uma posição, do quinto para o quarto posto. Número 3, anterior número 4, desculpa, de Filomena Maricua, com Lucky, e na segunda posição, a manter, relativamente à semana passada, Dog Nabol, de Mica Mendes e Joia. Agora tempo para o clã Maricoa, os irmãos Maricoa, no Power Play desta semana. A escolha da mãe.
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0: Não há novidades relativamente aos dois primeiros classificados do Top 10 Super Kizomba e assim, Nha Corpo de Iola Araújo mantém-se enquanto número 1, isto pela terceira semana consecutiva, sendo, curiosamente, também o tema mais antigo na tabela com 8 semanas de permanência. A contagem está encerrada, despedimos-nos até à próxima edição de Super Kizomba FM com a pista de dança na estreia do DJ Jorge Laton com o Mix de Semba Volume 2. Está a ser um super fim de semana na vossa companhia. Muito obrigado. 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

0: Notícias na Cava do FM, destaques. Combustíveis descem a partir de segunda-feira. Câmara compra o antigo quartel dos bombeiros de Barcelinhos. Homem constituído arguído por furtar trotinete em Braga. Gil Vicente defronta a União de Santarém na Taça de Portugal. 1.300 atletas disputam amanhã a maratona BTT 5 Cumes. Depois de semanas consecutivas com aumentos históricos, o preço dos combustíveis vai baixar a partir de segunda-feira. Segundo o Automóvel Clube de Portugal, o gasóleo deverá ficar mais barato 6 cêntimos por litro. Na gasolina, a descida deverá ser de 2 cêntimos por litro. O município de Barcelos comprou por 1,1 milhões de euros o edifício do antigo quartel dos bombeiros voluntários de Barcelinhos, que será utilizado para novas funções de interesse público. Em comunicado, a Câmara adianta que o antigo quartel poderá acolher, após adaptação, serviços municipais ou um equipamento destinado à juventude. Para a autarquia, a compra do antigo quartel significa um passo importante para a requalificação e valorização de um imóvel de referência na freguesia de Barcelinhos. Um homem de 58 anos foi constituído arguído por furtar uma trotinete na cidade de Braga, informou ontem a GNR. Em comunicado, a guarda adianta que o suspeito ficou sujeito à medida de coação de termo de identidade e residência. A trotinete foi devolvida ao legítimo proprietário. O Gil Vicente já conhece o primeiro adversário na Taça de Portugal. Na terceira eliminatória, a primeira já com os clubes da Primeira Liga, os gilistas vão ao terreno da União de Santarém, da Liga 3. Os jogos da terceira eliminatória da Taça de Portugal estão previstos para os dias 17 e 18 de outubro. Cerca de 1.300 atletas vão participar amanhã na maratona BTT 5 Cumes, organizada pelos Amigos da Montanha. A principal novidade desta 21ª edição é o regresso ao ponto mais alto do Conselho de Barcelos, o Monte de São Gonçalo, na freguesia de Fragoso. A prova tem duas distâncias, 68 km nos 5 cumes e 47 nos 3 cumes. A Avenida da Liberdade é o ponto de chegada e partida.
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6: Gracias, gracias. Bueno, señores, ahora seguimos con una canción que ustedes conocen. Me emborracho.

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0: Notícias na Cava do FM, destaques. Combustíveis descem a partir de segunda-feira. Câmara compra o antigo quartel dos bombeiros de Barcelinhos. Homem constituído arguído por furtar trotinete em Braga. Gil Vicente defronta a União de Santarém na Taça de Portugal. 1.300 atletas disputam amanhã a maratona BTT 5 Cumes. Depois de semanas consecutivas com aumentos históricos, o preço dos combustíveis vai baixar a partir de segunda-feira. Segundo o Automóvel Clube de Portugal, o gasóleo deverá ficar mais barato 6 cêntimos por litro. Na gasolina, a descida deverá ser de 2 cêntimos por litro. O município de Barcelos comprou por 1,1 milhões de euros o edifício do antigo quartel dos bombeiros voluntários de Barcelinhos, que será utilizado para novas funções de interesse público. Em comunicado, a Câmara adianta que o antigo quartel poderá acolher, após adaptação, serviços municipais ou um equipamento destinado à juventude. Para a autarquia, a compra do antigo quartel significa um passo importante para a requalificação e valorização de um imóvel de referência na freguesia de Barcelinhos. Um homem de 58 anos foi constituído arguído por furtar uma trotinete na cidade de Braga, informou ontem a GNR. Em comunicado, a guarda adianta que o suspeito ficou sujeito à medida de coação de termo de identidade e residência. A trotinete foi devolvida ao legítimo proprietário. O Gil Vicente já conhece o primeiro adversário na Taça de Portugal. Na terceira eliminatória, a primeira já com os clubes da Primeira Liga, os gilistas vão ao terreno da União de Santarém, da Liga 3. Os jogos da terceira eliminatória da Taça de Portugal estão previstos para os dias 17 e 18 de outubro. Cerca de 1.300 atletas vão participar amanhã na maratona BTT 5 Cumes, organizada pelos Amigos da Montanha. A principal novidade desta 21ª edição é o regresso ao ponto mais alto do concelho de Barcelos, o Monte de São Gonçalo, na freguesia de Fragoso. A prova tem duas distâncias, 68 km nos 5 cumes e 47 nos 3 cumes. A Avenida da Liberdade é o ponto de chegada e partida.
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3: Olá, olá, olá, meus amigos, meus queridos, meus amores, meus caros amantes de batidas que se estendem mais do que o meu prazo de entrega do IRS. Sejam bem-vindos a mais uma edição do vosso Puro Extenso, este programa que pega naquilo que já conhecem e lhe dá uma volta assim tipo ao bilhar grande. Eu sou o Carlos Didier, prontinho, prontinho para vos guiar por este labirinto de remixes e extensões que vos farão abanar o esqueleto até à próxima semana. Bom, antes disso vou falar no nosso site, no outro lado, fm.webnode.pt, separador por extenso, passa por lá, temos um cafezinho para ti, passa também no nosso canal no YouTube, youtube.com/rmxpt, subscreve, deixa o like, aciona o sininho, comenta os vídeos e tudo, e tudo, e tudo, e tudo. Ok, há pouco falávamos em dançar sozinho, já que falámos nisso, olha, recordo-me tão bem do ano de 2010, o ano em que esta música que abre a edição de hoje da Robin nos chegou pela primeira vez aos ouvidos, enquanto um descobriam o prazer de deslizar o dedo num tablet pela primeira vez com o iPad, os outros já sentiam esta melancolia dançante. Estranho para o Luís, não é, pois, mas é assim o processo. Bom, de qualquer forma, vamos respirar a fundo porque a viagem está agora a começar e começa bem. Dancing on my own, vem aí o Robin.

Bem, meus amigos, haja fogo para tanto. The Weeknd a rodar com um tema de 2021, o ano em que muitos ainda se habituavam a ver os seus rostos parcialmente escondidos por máscaras. Enquanto isso, em Marte, o rover Perseverance dava os seus primeiros passeios, mas acreditem, a nossa jornada musical não é assim tão marciana, mas está a aquecer. E por falar em ar, ou falta dela, que tal uma bufadazinha de country electrónico com Beyoncé?

Bem, se isto fosse um qualquer filme lá dos Hollywoods, agora era a altura em que dizíamos Howdy Partners, diretamente do Tecnos para os nossos rádios e também para os nossos computadores, um toque de Beyoncé a mostrar-nos como se faz um Hold'em, combatida, claro, fresquinho, é do ano passado, de 2024, e enquanto ela nos ensina uns passinhos de dança a cavalo imaginário, vamos agora recuar até 1993, vamos entrar na próxima sequência, e 93 foi o ano em que os Ace of Base nos garantiam que o mundo era, sem dúvida, uma happy nation, e quem somos nós para duvidar de tamanha afirmação? Preparem-se, vem aí uma dose tripla de boa disposição, começa a primeira sequência do Puro Extenso.

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três canções. Três canções que nos levam da euforia à melancolia com um toque de mistério pelo meio. Tal como em 2013, ano em que Tom Odell nos tocou a alma com esta balada que dava pelo nome de Another Love. E, bom, ao mesmo tempo que o mundo se interrogava sobre os mistérios da eleição papal com a eleição do Papa Francisco. A vida é uma caixinha de surpresas, não é? Mas a música... A música é o nosso fio condutor. Agora fica a sugestão. Que tal mergulharmos nas profundezas do nosso amor com Calvin Harris? Vem aí esta How Deep Is Your Love e abre a próxima sequência.

0: My Hopes, My Hopes, My Hopes, The Remix Makes You Jump High. 2025, não, aliás, 2005, assim é que é. O ano em que os Black Eyed Peas nos fizeram cantar sobre, bem, sobre aquilo. E enquanto isso, olha, um certo site chamado YouTube dava os seus primeiros passos tímidos. E quem diria que hoje estaríamos aqui e também ali, lá no YouTube, juntinhos no RMXPT, a partilhar estas maluquices sonoras. Bom, antes que a nostalgia nos domine, que tal uma viagem ao infinito e mais além?
1: Para o infinito e mais além!
0: Infinity, uma palavra que nos faz pensar em 2017, ano em que James Young nos embalou com esta melodia que se segue. Enquanto isso, o mundo observava com óculos espaciais um eclipse solar total nos Estados Unidos. Momentos cósmicos, tal como a próxima sequência que vos preparamos, é uma viagem sonora que atravessa o tempo e o espaço.

dos Bonautos Africanos com o Toto aos sintetizadores vibrantes dos anos 80. É bom, é que montanha russa sonora. Em 1985, enquanto os Ha-Ha nos hipnotizavam com o videoclipe deste Take On Me e os seus desenhos a lápis em movimento, o mundo dava as boas-vindas ao Windows 1.0. Quem diria que, bom, 30, 40 anos depois, a tecnologia e a música se misturariam de formas tão extensas. E por falar em misturas, vamos para a penúltima desta emissão.

E é assim, com esta chuva de batidas épicas, que a nossa sessão duplo extenso desta semana está mesmo a chegar ao seu glorioso final. Espero sinceramente que tenham desfrutado destas versões que esticamos, remisturamos e demos um brilho especial para os vossos ouvidos curiosos. Estaremos de regresso na próxima semana, já falamos sobre isso. Até lá, não se esqueçam de espreitar o nosso refúgio musical online em nootrolado.fm.webnode.pt e também de se juntar à nossa comunidade de amantes de música com esteroides no YouTube, claro, em youtube.com/rmxpt. Subscrevam, deixem os vossos comentários, que nós adoramos ver as vossas reações, mesmo as mais, digamos, criativas. Bom, não esqueçam também de clicar no sininho para serem os primeiros a saber quando voltarmos com mais novidades sonoras para as vossas vidas. Até lá, isso agora que é. Até à próxima semana, encontro marcado, mesma hora, mesmo local, aqui na frequência da vossa rádio favorita. Meus caros extensonautas, tenho que vos dizer que, para as despedidas, bom, fica um pensamento. A música é como a massa de pão. Quanto mais esticamos, mais vaporosa.

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